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1: 1:49.
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0: Pega pra cá, Jorge Matheus.
1: Chega aí, rapaziada.
2: Fernando Sorocaba.
1: Alô, Fernando Sorocaba.
2: Como é que vocês estão?
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3: Vai ficar olhando, vai levar essa joia pra sua casa.

0: com tudo aí, moçada.
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2: Valeu, compadre. 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
3: 2:46.
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0: 3:03.
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0: 3 horas e 15 minutos.
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0: 4:23.
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0: 6 horas.
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6: Seis horas e 26 minutos.
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0: 8:33.
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0: horas, 55 minutos.
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2: 10 horas e 9 minutos.
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0: e 48 minutos.
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0: 11:14.
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0: Sampaio, vai.
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0: 46 minutos.
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1: 12 horas e 28 minutos.
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2: 12 horas

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0: 10:51.
1: Há 3 meses.
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0: Lasci me da parte, miuda. 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
1: Essa é perigosa.
0: Ela é quente, né?
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1: Você tá pronta pra

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1: 3:44.
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0: 10:54.
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0: 4 horas e 5 minutos.
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0: e 20 minutos.
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3: Horas e 33 minutos.
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0: 11:43.
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